0: 21h10.
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0: 21h42.
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0: Obrigado. Há muito tempo atrás, numa galáxia muito, muito longe, havia uma banda chamada Aborto Elétrico. Essa banda se separou e as canções deles acabaram divididas entre nós e a Legião. E essas três últimas músicas que a gente vai tocar são as músicas que nos couberam do espólio do Aborto Elétrico. Isso aqui se chama Fátima.
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0: 22:09.
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1: Hora certa. 22:31.
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1: Olá, tudo bem com você? Espero que sim, sou a locutora Patrícia Vieira. Apresento a partir de agora mais um Vibe Mix. Que você esteja bem é o que eu desejo. Vamos curtir essa programação feita com muito carinho pra você. Aumenta o volume. Vibe Mix com o melhor do pop internacional está no ar.
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1: Você está curtindo o nosso Vibe Mix. Já já eu volto trazendo pra você muito mais sucessos. Não saia daí.
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1: Voltei trazendo mais músicas pra você aqui na programação do nosso Vibe Mix. Aumenta o som que este bloco tá, ó, bom demais.
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2: Vibe Mix toca pra você sempre o melhor do pop internacional. Já já eu volto com muito mais, não saia daí.
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4: Três horas e três minutos.
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2: Voltei trazendo pra você a melhor programação de música pop internacional do seu rádio ao nosso Vibe Mix. E agora, aumenta o som que tem mais.
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1: Você curtiu mais um bloco de grandes sucessos da programação do Vibe Mix. Em instantes eu volto com mais, não perca.
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1: A programação mais gostosa do seu rádio já está de volta. É o nosso Vibe Mix. E agora tem mais.

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1: Você curtiu mais um bloco de grandes sucessos da programação do Vibe Mix. Em instantes eu volto com mais, não perca.
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3: Hora certa, 23:33.
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6: Voltei trazendo pra você mais músicas do pop internacional aqui na programação do Vibe Mix. Aumenta o som que tem mais.
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2: Você está ouvindo a melhor programação com o melhor do pop internacional. Já já tem mais Vibe Mix pra você. Não saia daí.
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2: Já voltei trazendo pra você muito mais músicas aqui na programação do nosso Vibe Mix. Sou a locutora Patrícia Vieira e agora tem mais.
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2: Você ouviu mais um programa Vibe Mix. Espero que tenham gostado da programação. Para você, eu desejo tudo de bom. Um grande beijo e até amanhã com mais um programa Vibe Mix.
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0: 0:05.
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3: Hora certa.
4: 0h40.
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0: 1:12.
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2: Uma hora e 40 minutos.
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1: Hora certa.
2: Uma hora e 41 minutos.
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0: 10:14.
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0: 10:49.
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2: Hora certa.
3: 3:30.
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0: 4 horas e 18 minutos.
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Eu vou lhe contar uma história que você tem que ouvir agora. Não tem dia, não tem hora para esta história você ouvir. É uma história que às vezes nos entristece, às vezes nos faz sorrir. Há muito tempo passado conheci João Boiadeiro, um homem cheio de dinheiro conhecido no lugar. Era um fazendeiro forte que um dia veio lá do norte e mudou pro Paraná. Mudando pro Paraná, sua esposa faleceu. Mas aquele fazendeiro humilde tinha o Luizinho, um simples filho seu. Mas esse Luizinho muito trabalho lhe dava. Tudo que o seu pai falava, Luizinho não escutava. Só desgosto ele lhe deu. O tempo foi se passando e seu pai sempre falando: Luizinho, esqueça esses amigos seus. São bandidos e covarde. Você é rico, meu filho. Toda a riqueza eu lhe dou. Só tem você e eu e esse mundo de terra que um dia nós comprou. Mas o Luizinho não aceitava carinho. Não tinha paz. Não tinha humildade. Não tinha amor. Às vezes partia para a cidade. Passava a semana inteira. No meio da bagunça esquecia daquela fazenda sua morada verdadeira. Mas o tempo foi passando. Seu pai foi se cansando de tanto com Luizinho falar. Eu estou velho, meu filho. Um dia eu vou faltar. Será que você vai estar perto de mim com amor e carinho para tudo isso comandar? Luizinho dizia num gesto de alegria: meu pai é cafona. Meu pai não sabe aproveitar. Luizinho achava que aquela riqueza jamais iria acabar. E o tempo foi caminhando. Um dia o velho faltou. Mas antes do velho morrer, falou pro Luizinho: olhe, meu filho, no fundo da fazenda tem um celeiro que eu fiz com muito amor e carinho. Mas o que eu vou dizer agora, meu filho, muitos vão ignorar. Dentro daquele celeiro eu fiz uma forca que é para você se enforcar. Prometa isto para mim, meu filho, quando a dor no seu peito chegar. Luizinho baixinho diz: meu pai tá começando a caducar. O velho dizia: o dia que eu morrer, meu filho, sua alegria vai acabar, porque você não escutou nenhum conselho que eu tanto quis te dar. O velho morreu perfeitamente. A forca estava colocada para que quando Luizinho abandonasse a fazenda, deixasse nas mãos dos empregados, acabaria aquela fortuna, tudo que o velho tinha deixado. E o tempo foi passando. Que falta o velho fazia? Luizinho no meio da cidade, vivendo no meio da orgia. Fazenda nas mãos dos empregados, dinheiro era gastado dia e noite, noite e dia. Caminhão carregado de gado toda hora da fazenda saía. Luizinho se apertava, o gado ele vendia. Até que um certo dia o dinheiro acabou. A fazenda tão grande que o seu velho pai deixou. Luizinho sem dinheiro, seus amigos se apartou. Luizinho ficou pobrezinho. Nada ao Luizinho restou. Luizinho chorava no mais triste abandono. Ainda morava na fazenda, mas não era mais o dono. Luizinho foi pro fundo do celeiro. Lhe deu um desespero. Lembrou de tudo aquilo que o seu velho pai falou. Lembrou também da forca que o seu velho pai deixou. Luizinho em desespero disse para si mesmo: meu velho, eu nunca te ouvi, eu nunca te dei atenção, mas você construiu esta forca, esse pedido, meu pai, vou fazer de dentro do coração. Lá dentro do celeiro, batia o desespero e a dor da imaginação. Pela escada ele foi subindo, colocou a corda no pescoço. Agora eu vou me acabar. Meu pai me disse um dia que quando meu dinheiro acabasse, meus amigos iriam se afastar. Vou morrer enforcado
esse gosto eu vou lhe dar. Com a corda no pescoço, ele pulou para se enforcar. Mas era um ferro ocado, Luizinho desesperado, vendo seu forgo faltar. Aquele ferro quebrou, sobre o chão Luizinho deitou. Pedras e ouros e diamantes do seu lado esparramou. Junto àquele ferro ocado, tinha um bilhete. E nele estava escrito: tudo que você perdeu, meu filho, não representava metade do que eu guardei para te dar um dia. Esses diamantes e ouros é para você comprar tudo o que você perdeu. Quando não escutou a verdade,

guardei para te dar um dia. Esses diamantes e ouros é para você comprar tudo o que você perdeu. Quando não escutou a verdade desse velho que tanto conselho te deu, compre tudo novamente, mas agora seja decente. Repare seus companheiros, repare aqueles que se aproximam só por causa do dinheiro. Luizinho,

0: segunda vez.
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2: Hora certa. 5 horas e 33 minutos.
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0: Caio Galera, valeu!
1: Vocês são maravilhosos!
2: Essa gente é gente fina demais! Está no nosso coração!
0: Obrigado, obrigado! Parabéns para vocês!

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0: 10:02.
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Terça-feira, seja você bem-vindo, seja você muito bem-vindo. Aplauda aí, é terça-feira, o show tá no ar com você. Nas próximas 2 horas, a música sertaneja dá um verdadeiro show no seu rádio.

alegria não pode faltar de jeito nenhum. Enquanto a gente tá aqui vivo, tem que ter alegria. Então não tem jeito, senão a vida fica chata, não fica colorida, não fica com vibração boa. Ó, trouxemos muita música, como de costume, só sucesso. Sucesso de hoje, sucesso do passado pra você aqui no show. A gente vai de Chico Rei Paraná, a Jardes e Jardson, de Christian Ralph, a Matheus e Cauã, a Dalberto e Adriano, Craveiro e Cravinho vai estar no programa de hoje também, Dudu Caidalvan. É, faz tempo que você não ouviu o Dudu Caidalvan, vai ouvir aqui no show hoje, assim vai, só fica com a gente. César e Paulinho também, o Rio Negro com o Solimões, enfim, é muita música sertaneja por aqui, e melhor do que ficar falando das músicas, é tocar música boa pra você, então bora lá, vamos tocar música sertaneja pra você aqui no show. Começou! Pra começar o show desta terça-feira, tem cantor novo, ó. Murilo

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nessas horas. Nessas horas é hora de ouvir música sertaneja aqui no Show. Ainda Christian Ralph, Vestido de Seda, também é clássico da música sertaneja. Jadson, Jadson, Quem Aguenta, Chico Rei Paraná, Amor Rebelde, Amor Rebelde também, foi um grande sucesso. E na música sertaneja não foi grande sucesso, continua sempre sendo grande sucesso, porque a gente gosta de ouvir de novo. Abrimos hoje com o cantor da nova geração, o Murilo Ramp, a música Frieza. Você pode participar

35 35 999 520702. Pode participar à vontade aí. 35 999 520702. Esse aqui é o Show Sertanejo, que já volta pra você com muita música boa. E na próxima sequência, nós vamos tocar por aqui o Guilherme com o Benuto e o Israel com o Rodolfo.

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0: Bora continuar com música sertaneja pra você.
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0: Declaração pro bar, Guilherme Benuto, Israel Rodolfo.
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Pra gente fechar mais uma do show na nossa terça-feira, teve ainda Adalberto e Adriano. Você só me faz feliz. Aí sim, é muito. Tem que ser fazer feliz mesmo, né?

0: Anderson está falando com a gente diretamente de Tremembé. Valeu, Anderson. Um abraço para você. Alô, Vale do Paraíba. A Nicole participando com a gente também em Marmelópolis, da Serra da Mantiqueira. Valeu, Aline. Um abração para você em São Bento do Sapucaí, a cidade da Pedra do Baú. Valeu, Aline. Avisa o pessoal de São Bento aí que o nosso show tá aqui no ar. Eu quero ouvir a sua voz. Eu quero ouvir a sua voz. Fala aí comigo.
1: Aqui é Fernando de Avaré, São Paulo. Gostaria de escutar Obras de Poeta com Chitãozinho e Chororó. Obrigado.
0: Ô, Fernando, alô Avaré, alô São Paulo. Rapaz, você pediu uma música maravilhosa do Chitãozinho e Chororó. A gente vai ter um prazer em tocar pra você. Espero que ainda hoje, esse DJ nosso aqui, rapaz, ele é meio dorminhoco, sabe? A gente fala, ó, vai buscar o disco lá na discoteca lá, pra gente atender os ouvintes aí. Aí quando pede pra ele, fala assim, ô DJ, cadê o disco aí, ó? E o DJ, rapaz, tá desse jeito aqui, ó. É o DJ do programa nosso aqui, eu vou te falar, esse rapaz aqui, ó, é brincadeira ele, viu? Mas de vez em quando ele acorda, de vez em quando a gente joga um tanto d'água nele aqui, né? Com cuidado pra não molhar os equipamentos aqui, senão o programa sai do ar. Mas daí ele acorda e vai lá buscar. Mas você pediu um grande clássico aí pra gente, ô Fernando, um grande abraço pra você. Muito obrigado a todos de Avaré, interiorzão de São Paulo. É lugar bacana, lugar maravilhoso. Ó, vou fazer um intervalo, mas eu prometo pra você que o intervalo nosso é o menor do rádio. Eu já volto aqui com muito mais música.

0: 6:35.
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1: Michel Teló aqui no show sertanejo na nossa terça-feira pra fechar a primeira hora. Fugidinha, ainda bem que é fugidinha. É, senão esses nomes aí a gente é perigoso confundir, né? Aí falam outro nome que parece com isso aí e tiram a rádio do ar aqui, né, rapaz? Tem que tomar cuidado, viu? César e Paulinho também, alma sertaneja. Dai lá.

0: atravessa pra sobreviver. É espinhando que o brasileiro atravessa, não é fácil, não, mas ainda bem que nós somos fortes, a gente não desiste, não. Chico Rei, Paraná, Leão Domado, pé a primeira. Obrigado você que tá por aqui. Não vamos deixar que os erros da vida sejam constantemente revividos, não. Nada de ficar revivendo o erro, ficar revivendo a amargura, realimentando pensamento ruim na cabeça, e faz mais mal ainda, né? Já não chega o mal que passou, ainda fica alimentando. Não, troca por pensamento bom, troca por emoção boa. Não tá conseguindo? Respira fundo, né? É como se todas as vezes que a gente não tá pensando em coisa boa, é como se a gente atrasasse o relógio, perdendo a oportunidade de viver bons momentos. Então, depende da gente. Vamos pensar positivo, vamos agir positivo, vamos sentir coisa boa e vamos sempre persistir nisso. O bom sempre prevalece, o bom sempre vence. Eu já volto pra você rapidinho aqui, ó, pra nossa segunda hora do Show Sertanejo na nossa terça-feira.
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4: Hora certa.
2: 6:58.
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0: Vamos ficar em São Paulo hoje?
1: Ah, seu Arran, se tiver uma mulher do meu tamanho aqui, eu fico.
0: Vamos ficar então. Deve ter sim, hein?
1: Cadê as marginhas?
0: Opa! Em São Paulo pra valer todo mundo!
2: E se na linda Goiânia eu não encontrar ninguém, amanhã vem cedo, sigo com destino a Belém. Vou ficar aqui em São Paulo, mas vou encontrar meu bem.
0: Valeu, vamos lá! Junto com a gente pra valer!
2: Isso.

Seu Música Bonita e o Edson com o Hudson, Porta-Retrato, foi a primeira desta sequência aqui na segunda hora do Show Sertanejo nessa terça-feira. Obrigado, muito obrigado você que tá com a gente aqui no Show Sertanejo. Ó, quando mandar a sua mensagem pra gente, não esqueça de colocar o seu nome e a sua cidade, né? É, se possível, o seu estado também, pra gente mandar aquele alô direto pra você. Se você mandar mensagem de voz, claro, a gente vai colocar você pra falar aqui. Agora, se você não quiser, a gente não tá aqui pra expor ninguém. Você manda uma mensagem de texto mesmo. Pode mandar, que vai ser um prazer do mesmo jeito receber uma participação sua. De voz, é claro que a gente gosta um pouco mais, porque a gente põe você, a gente ouve você falando aqui, aí fica bem mais gostoso. Então pode participar à vontade do jeito que você quiser. 999-520702. Esse é o nosso WhatsApp. Tem DDD 35, tá bom? 35 999-520702. Pode participar à vontade por aqui com a gente. Eu quero ouvir a sua voz aqui. E já já eu vou tocar pra você essa uma aqui, ó, do Diego com Victor Hugo. O que tem de gente rezando pra Santo Antônio aí? Mas é melhor ficar sozinho.

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3: Hora certa.
4: 7:22.
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11: Vamos lá, continua por aqui o show. Na nossa terça-feira tem Diego e Victor Hugo, Santo Antônio.

0: obrigado, Deus. Obrigado, Brasil. E um obrigado especial a você, Falcão, que está no céu. 24 anos dessa história, você foi protagonista. Obrigado.
1: Obrigado, Deus, por eu estar aqui hoje, levando adiante esta bandeira.

Giovanni, nem dormindo consigo te esquecer. Pra gente fechar mais uma do show na nossa terça-feira, também Chitãozinho e Chororó, Coração Sertanejo, Felipe Falcão, que pena! O Diego e o Victor Hugo abriram aqui com o Santo Antônio. Muito obrigado você que participou, que mandou a sua mensagem. 999-520702. Ô, David, um abraço pra você, David. Não mandou a cidade, mas tá valendo. Na próxima aí, manda a sua cidade pra gente mandar aquele abraço.

0: abração pra você aí, tá bom? Daniel Campelo em São Gonçalo do Sapucaí, valeu Daniel, aquele abraço pra você. A Gabriele tá em Maria da Fé, alô moçada da Morada em Maria da Fé, muito obrigado. A Ellen Cristina, um abraço pra você aí, ô Ellen, em Três Corações, muito obrigado pela companhia também. O Pedro Lima tá falando com a gente diretamente de Delfim Moreira, valeu Pedrão, um abraço pra você. Alô Serra da Mantiqueira, como é bom tocar música sertaneja pra toda a Serra da Mantiqueira, pra esse Brasil todo, né? Pra esse Brasil maravilhoso.
1: Brasil!
0: Aí sim, é o nosso show sertanejo.
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0: Eu quero ouvir a sua voz, fala comigo.
2: Aqui quem fala é o Ronaldo de Campinas. É nós, hein? Tô sempre ouvindo vocês aqui pelo aplicativo. Quero pedir uma música do Milionário Zé Rico, Sonho de um Caminhoneiro. Tchau, obrigado.
0: E será que o Ronaldo de Campinas tá preparando lá? Só o barulhinho, tá parecendo peixe, né? Eu acho que tá fritando um peixe lá, viu? Alô, você, meu amigo caminhoneiro. Alô, Ronaldo, alô, Campinas. Muito obrigado, Ronaldo. Um abraço pra você. Muito obrigado, demais, pela sua mensagem. Pode participar sempre com a gente. Ainda mais que ele deixa a gente com fome aqui no programa, né? Fala aí, fome, vou beber uma água, um café. Vou beber um café aqui, né? Pra dar uma disfarçada na fome depois, ouviu? A fritura do Ronaldo ali que ele tava fazendo. Cafezinho aqui, eu já volto com a última parte de hoje do nosso show sertanejo. E eu vou tocar pra você já já essa uma aqui.

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0: Vamos que vamos, que a música sertaneja não para por aqui de jeito nenhum. É o nosso show desta terça-feira que continua com a Maiara e a Maraísa. Aí eu bebo, vai devagar, minha filha. É aqui no show.

0: Geno, troféu de dor, pra gente fechar o show da nossa terça-feira aí da Bruna e Marrone, dormir na praça, acorda aí meu filho, nada de dormir na praça não, acorda aí, rapaz, joga água nesse vagabundo aí, vai ser preso por vadiagem aí, cuidado com a polícia, rapaz. Ainda Gilberto com Gilmar, mágoa de boiadeiro, e a primeira foi a Maiara com a Maraísa, aí eu bebo, vai devagar, minha filha, vai devagar na bebedeira aí, que isso aí vai dar problema, hein? Aí a cirrose aí, se não der outras coisas, além disso, perde a moral, né? Não pode perder não, que é isso. Ó, amanhã a gente vai voltar com o show no mesmo horário, hein? Obrigado você pela companhia, pela sua audiência aí, pelas mensagens, muito carinho nas mensagens aqui, a gente só pode transformar isso em alegria, em vontade e em tocar cada vez mais música sertaneja e vasculhar a discoteca antes do programa começar para separar grandes clássicos, trazer só as boas do momento também. E não deixe que a tristeza abale o seu coração, pois tudo que é negativo acaba indo embora para que coisas positivas sorriam nas nossas vidas. Vamos sorrir, vamos valorizar aquilo que é bom, aquilo que é positivo, aquilo que nos faz viver bem, viver feliz. Um grande abraço pra você e até amanhã.
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0: 7:59.
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0: horas e 18 minutos.
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3: Hora certa.
2: 8 horas e 40 minutos.

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0: horas e um minuto.
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2: Opa, beleza? Caldeirão chegando no seu rádio na programação de terça-feira, 23 de junho. No clima da Copa do Mundo, aumente o volume. A partir de agora tem muita música. Iniciamos com José e Bruno Neves aqui na programação. Vem comigo, gente, no clima da Copa. O Caldeirão tá com tudo, né? Bom demais. Vamos lá, no ar.

0: 9:15.
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0: 9:44.
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0: Bora, bora, malta, baby, aqui na programação, massa demais. Aqui a sua música toca de verdade, é bom saber que você tá acompanhando. Mais um intervalo no clima da Copa, já já a gente volta.
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0: 9:58.
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0: nossa música nessa noite, CPM 22, linda canção com você, na programação do Melhor da Hora.
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5: Hora certa. 10:29.
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0: Raimundos, a mais pedida aqui na programação com você. Massa demais esse som, gente. Que é isso? Eu arrepio tudo com o som deles aí. Massa demais.
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0: 10:45.
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0: Zé Felipe Romântica aqui no Caldeirão, colocando ponto final. Edição de terça-feira, 23 de junho. Como passa rápido, por isso tem que aproveitar cada instante. Faz o seguinte, a gente se fala amanhã na quarta-feira, tá combinado? Faz um joia pra mim, tá ok? Célio de Castro, então esse foi o Caldeirão. Um abraço aí, tudo de bom.
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0: horas e um minuto.
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11: Seja bem-vindo e muito bem-vinda. Começa agora o Intervenção Nacional desta terça-feira. Eu sou o Lupe e é um prazer estar aqui com você. Nessa hora a gente para a programação da rádio e fazemos uma verdadeira intervenção. Uma intervenção de uma hora tocando só música brasileira da melhor qualidade para você. Algumas aqui eu tenho certeza que você vai lembrar, que você já tinha até esquecido. Vamos lá, vamos começar a intervenção desta terça-feira cheinho de música brasileira da melhor qualidade para você. O programa de hoje tem a Rita Lee, vai rolar a banda Ira, tem Gabriel Pensador e a gente começa com o Raulzito lá de 1980. Aluga-se!

0: Seguinte, Deja Vu, também Raul Seixas, aluga-se. Raulzito que abriu aqui o Intervenção Nacional desta terça-feira. Hora de fazer nossa primeira pausa de hoje. Já voltamos pra você com RPM, a Banda Ira, Pato Fu e muito mais aqui no Intervenção Nacional desta terça-feira.
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1: Hora certa. 11:20.
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4: O Intervenção Nacional está de volta com RPM, lá de 1985, do álbum Revoluções por Minuto. E a música Estação Inferno, aqui no Intervenção Nacional.

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0: Latina, banda mineira que rola aqui no Intervenção Nacional. Música da Legião Urbana. Esta versão do Patofu é de 1998, do álbum Televisão de Cachorro. Ainda rolou Ira, Receita pra se fazer um herói. Rita Lee também, Doce Vampiro. A primeira foi o RPM Estação Inferno. E a gente faz agora mais uma pausa, mais uma paradinha por aqui. E já voltamos pra você com Biquíni Cavadão, o Rapa e muito mais aqui no Intervenção Nacional.
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2: Hora certa. 11 horas e 41 minutos.

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6: Pra gente continuar por aqui, o Intervenção Nacional desta terça-feira, a gente volta pro ano de 1986 com o álbum Cidades em Torrente, do Biquíni Cavadão, e a música Timidez.

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0: Drops de Hortelã, pra gente fechar por aqui muito bem o Intervenção Nacional. Essa música foi lançada pelo Oswaldo Montenegro no álbum 25 anos, lá no ano de 2006. Ainda rolou Rapa, Vapor Barato, também a Sandra de Sá, Olhos Coloridos. A primeira foi o Biquíni Cavadão, Timidez. A primeira desta última parte. É hora de fechar por aqui a nossa intervenção, pelo menos por hoje. Amanhã a gente volta com mais uma hora de Intervenção Nacional pra você. Um grande abraço.
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0: 12:59.
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3: O Vitrola está no ar aqui na sua terça-feira, chegando com muito flashback pra você, chegando com uma hora de muita música pra gente matar saudades, relembrar de lugares, de pessoas, lógico, de sensações, de emoções que vivemos quando ouvimos aquela música. Nossa, eu ouvi essa música quando eu estava em tal lugar. Ninguém esquece onde eu estava, dependendo da música que fica ali na memória, né? Então,

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1: 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Tem essas e muitas outras do Vitrola que está começando agora. A gente volta para começar lá para 1985 com o álbum Hunt High and Low da banda norueguesa A-ha e a música Love is Reason. Aqui no nosso Vitrola, o nosso programa de flashback.

0: O funk de Earth, Wind & Fire. A gente toca funk, esse funk, né? Funk de James Brown, de Earth, Wind & Fire e outros, esse sim, a gente toca aqui, porque é música que tocou bastante lá na década de 70. Essa, por exemplo, é Shining Star, é de 1975, do álbum That's the Way of the World, do Earth, Wind & Fire, este grupo sensacional. Ainda nesta sequência, The Smashing Pumpkins, Disarm, também Oasis, Wonderwall, uma das principais músicas da década de 90. A primeira foi a Love is Reason, 1985, que a gente abriu aqui o nosso Vitrola desta terça-feira. Hora de fazer uma pausa, mas é bem rapidinho, a gente volta pra você já já com muito mais. Tem o Bon Jovi na próxima sequência, tem o Flashback Brasil também, tem muito mais flashbacks pra gente conferir nesta terça-feira aqui no Vitrola.
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4: Hora certa.
1: 12 horas e 17 minutos.
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2: O Vitrola tá de volta, a gente continua por aqui com os flashbacks. Sheryl Crow, 1993, do álbum Tuesday Night Music Club. Essa música aqui, ó, All I Wanna Do, aqui no Vitrola.

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0: erva venenosa, nosso flashback Brasil do Vitrola nesta terça-feira. Essa música é de 2001, do álbum 3001. Na verdade, ela foi lançada em 2000, o álbum chama 3001 da Rita Lee. A nossa rainha do rock Brasil, Aida Bon Jovi, In These Arms. Essa foi a versão ao vivo de In These Arms, que foi lançada lá em 1990 no Madison Square Garden, aqueles shows gigantescos da banda Bon Jovi. A primeira foi a Sheryl Crow, All I Wanna Do. Hora de fazer mais uma pausa por aqui e o flashback já volta pra você aqui no Vitrola.
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4: Horas e 42 minutos.
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4: O Vitrola está de volta com uma música que não pode nem pensar em faltar em programa de flashbacks, em noites temáticas de flashbacks, né? Uma clássica. Tears for Fears, do ano de 1985 também, do álbum Songs from the Big Chair. Everybody Wants to Rule the World. Essa é uma versão um pouquinho diferente. Daqui uns dias a gente vai tocar novamente a original, tá bom? Confira aí a nossa versão alternativa desse clássico do Tears for Fears.

Inaccess, a banda australiana Inaccess. Pra gente fechar por aqui, muito bem o Vitrola nesta terça-feira com a música Not Enough Time, lançada em 1992 no álbum Welcome to Wherever You Are. Ainda rolou Shaggy, Angel. A primeira desta sequência foi Tears for Fears, Everybody Wants to Rule the World, e acabou. O nosso Vitrola fica por aqui, mas amanhã neste mesmo horário.

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3: Horas e 2 minutos.
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2: Hora certa. 13 horas e 22 minutos.
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horas e 39 minutos. 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

0: 11:02.
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boa tarde, começando mais um programa Show da Tarde, na tarde desta terça-feira. Boa tarde para você, curtir Onda Pop, vamos juntos até as 17 horas, trazendo para você o melhor da música. O que está tocando nas rádios pelo mundo a gente traz para você, como essa, por exemplo. Para começar tem David Guetta e Ted Swims, é Show da Tarde, 12 e 10.

0: Fechando aí a primeira sequência, som de Friday Night, Last in Love, TV The Complete George, Armandinho, Amor Vem Pra Cá, TV Tira e J Quest, você, onda, show da tarde.
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2: Horas e 24 minutos.
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3: Agora são 2h31, Gave Jamie, Sherry Cola.

0: Fechando por aqui mais uma sequência, o som de Harry Styles, Baby Go-Go Dolls, Misery, Bikini Cavadão, Jonas Brothers, Brina e com Gabe James, Sherry Cola. Daqui a pouquinho tem mais pra você no Show da Tarde.
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0: 11:40.
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6: Muito bem, agora são 12:47. 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

Lady Gaga, teve o Sideral lançado ao mar. É um show de alegria no seu rádio. É show da tarde. 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

0: 11:03.
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Coisa linda! No Manaus. Diretamente do Pão de Açúcar.

0: O Show da Tarde, Britney Spears e Ariana Grande, Paulo Ricardo, Alvorada Voraz, teve Avril Lavigne, teve ainda Hathaway, What Is Love. Bom, depois a gente vai ir pro rápido intervalo e já já vem aí as mofadas da onda.
1: Cento e quatro vírgula nove. 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

pessoal tá aí fechando por aqui, né? Fechando aí o Onda Classic, fechando minha programação, né? Porque o Onda Classic continua ao som de Raspberry. Don't wanna say goodbye. Bom, deu minha hora, tô indo nessa. Um bom final de terça-feira, amanhã é quarta-feira. Tem mais a partir das 14 horas. Valeu, tchau, tchau. Deixando a minha última, Olivia Newton.

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1: Sete horas em ponto.
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0: 17:35. 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
1: Hora certa.
2: 18:08.
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rapaziada, fala pessoal, beleza? Chegamos na terça-feira de muito sucesso e muito sertanejo pra você que gosta de uma boa música brasileiríssima. É que a gente traz duas horas na edição de terça, tamo junto. Com a melhor sequência sertaneja. É sertanejo. Arena Sertaneja.

0: Será que tem um chifre aqui, Junior? 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

0: Universitário, Arena Sertaneja.
1: O melhor do sertanejo universitário sempre neste horário com o Jonatas Gonçalves, todo dia tocando o melhor da música sertaneja pra você.
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0: 18:29.
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2: O melhor da música sertaneja, do jeito que você gosta, do seu artista predileto. Tem os lançamentos para você ficar por dentro das novidades e tem também o que foi sucesso em evidência ainda rolando por aqui no programa Arena Sertaneja.
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0: 18:47.
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1: É, eu também tô curtindo com você essa linda canção aqui no Arena Sertaneja. Obrigado pela audiência, onde quer que você esteja aqui curtindo o nosso programa.
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4: Hora certa.
5: 19:04.
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0: 19h34.
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0: Obrigado.
1: Nesse DVD e CD está saindo uma canção também, uma homenagem que nós estamos fazendo ao nosso querido José Mendes, José Mendes. Um gaúcho, aquele do Para Pedro, Para Pedro. E muitos outros sucessos. Isso. E nós vamos oferecer esta canção, sem dúvida, para você.
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4: Hora certa.
1: 19:50.
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0: Obrigada, gente. Obrigada mesmo.
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0: 19:59.
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8: Muito boa noite, aqui quem fala é Tarcísio Furtado, começando mais um Som da Onda pra vocês, aqui na Onda Sapucaí FM 104,9, direto de São Gonçalo do Sapucaí, sul de Minas, para todo o Brasil, hein? Vamos com muita música pra vocês, sob patrocínio de Frute Refrigerantes. Um abraço, meu amigo Rogério, proprietário e gerente da Frute, grande responsável pela qualidade dos produtos Frute, pelo Grupo Previna de Segurança do Trabalho, do Diogo Furtado Ferreira Magalhães, hein? Vamos começando com muita música boa pra vocês, hoje dia 23 de julho, de junho, né, de 2026, uma terça-feira. Brian Bear, quando me ver...

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1: Agora, Dadoli, Vila Lobos, Thiago York, Lucas Vasconcelos, dois brilhantes.

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4: Agora a banda da banda, o som da banda Fresno, Pessoa.

0: legal essa versão do Dalton, música do Dalton. É, legal demais. Quando vai pro Anderson Carvalho.
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0: Cara, Paulo Ricardo ao vivo, Flores Astrais, música do Secos e Molhados, hein? Legal, hein?

0: 89.
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4: Tá gostando da banda Ghost fazendo uma versão de uma música do Pet Shop Boys? Legal, hein? Diz assim.

0: 7:32.
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6: Estamos de volta com

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3: Agora a música de Fred Mercury escondido no tempo, hein? Legal, né? Time Way.